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Bom dia, o IPMA, o Instituto Português do Mar e da Atmosfera, colocou hoje 11 distritos sob aviso amarelo por causa da chuva, que será localmente forte, queda de granizo, trovoada e vento forte. De acordo com o IPMA, os distritos de Viana do Castelo, Braga, Bragança, Vila Real, Viseu, Guarda, Castelo Branco, Porto, Aveiro, Leiria e Coimbra vão estar sob aviso amarelo até às 3 da tarde por causa da previsão de períodos de chuva ou aguaceiros, por vezes fortes, ocasionalmente sob a forma de granizo. Os mesmos 11 distritos vão estar também sob aviso amarelo por causa das condições favoráveis para a ocorrência de fenómenos meteorológicos localizados, como trovoada, precipitação localmente forte, com acumulação entre 10 e 20 milímetros em uma hora, granizo com diâmetro inferior a 2 centímetros e rajadas de vento entre os 70 e os 90 km por hora. A artista japonesa avant-garde Yayoi Kusama, conhecida como a Rainha das Bolinhas, morreu aos 97 anos, anunciou a sua empresa em comunicado. É com profunda tristeza que anunciamos o falecimento de Yayoi Kusama num hospital de Tóquio no dia 14 de agosto, aos 97 anos. Refere o comunicado sem fornecer mais informações sobre a causa da morte. Kusama continuou a pintar até aos seus últimos dias, nunca largando o pincel, e continuou a explorar o amor eterno e a alma imortal, afirma a mesma nota. Nascida em 1929, a artista, mundialmente famosa pelos seus padrões às bolinhas e instalações imersivas, imediatamente reconhecível pela sua peruca vermelha vibrante, inspirava-se nas alucinações que experimentava desde a infância. Nascida numa família abastada de comerciantes, Kusama sofreu de alucinações e transtorno obsessivo-compulsivo com tendências suicidas desde a infância, período durante o qual confessou em diversas ocasiões ter sofrido abusos físicos e psicológicos às mãos da mãe. Figura-chave do psicadelismo e uma das artistas mais importantes do século XX, transformou este universo mental numa prolífica obra que abrange a pintura, a escultura, a performance, a literatura e a poesia. Kusama expôs em museus de todo o mundo e recebeu inúmeros prémios, como a Ordem das Artes e Letras do Japão e a Ordem da Cultura do Japão. Em 2006, tornou-se a primeira mulher a receber o Premium Imperiale da Associação de Arte do Japão, um dos mais prestigiados prémios de arte internacionais do mundo.

bom dia. Abrimos esta hora com o ritmo drum and bass de Mighty Kiss, 7 minutos depois das 7. Bom dia, bem-vindos. Este foi o apropriado Rain Falling Down. Continuamos com o drum and bass agora com a lista de insistências O2, Winslow, Gabriela Pongo e Elsa. Esta é Pieces of Me.

Winslow, Gabriela Bongo e Elsa, a Insistência Oxigênio, Pieces of Me. 11 minutos depois das 7. Estamos com Romara, já foi Insistência, porque há este Computer Love. Manhãs da Rádio Oxigênio 7:11, de segunda a sexta, bom dia. 18 graus em Lisboa, máxima prevista para hoje de 23. Também previsão de períodos de chuva e aguaceiros, com céu em geral muito nublado, diminuindo de nebulosidade a partir do meio da tarde. Aguaceiros em especial até ao meio da tarde e que poderão ser por vezes fortes e acompanhados de trovoada até ao meio da manhã. Que é na descida da temperatura mínima.

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clássico que faz a história da rádio a Oxigênio, que nos acompanha praticamente há 20 anos. O produtor techno house norueguês Bjørn Torske. Em 2007, a inspiração da neste Spelunker. O álbum de 2007, Feel Nap, Bjørn Torske. Antes foi Moderator com Hodley Humes em Set My Soul on Fire.

Mais inspiração jamaicana na música para respirar, agora com o seu Made in Portugal. É a produção nacional de Freddy Lox com Dynamike. Nova versão para Revolution de Freddy Lox.

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2: Manhã Oxigênio, estamos agora com Jana, o coletivo, aliás, a dupla, formada por Liv e Carrie Mulligans. Esta é Lit It Up. Também já foi uma insistência, Oxigênio. Antes estivemos com o músico e produtor do Afeganistão, Farhat. Falado habitualmente no Oxigênio, Feel Ugly. Antes também Cocoroco com o toque da brasileira Luigi Luna, novas remisturas, novo EP de remisturas dos Cocoroco, Never Lost, roda com insistência. O EP Tempos Difíceis Sempre Acabam. Revisões a partir do Brasil do álbum de Cocoroco, Tough Times Never Last. Esta é Jana. Lit It Up, estas são as manhãs do Oxigênio até às 11, a hora certa da informação é o Caleidoscópio.

São os tranquilos para despertar esta manhã cinzenta e de chuva a 16 minutos das 8. Foram os Moonchild, Get By, com Tank and the Bangas. Lá atrás os Jana em Lit It Up. E agora, Tea and Sympathy. Estamos com Eagle Alamey.

Sympathy and Sympathy foi Eagle LMA. Quando nos aproximamos do final desta primeira hora, estamos a 9 minutos das 8. Continuamos do lado da Soul, aceleramos o BPM, estamos com nova vaga da cena funk, jazz funk britânica e a dupla Strata em Turn Me Around. A hora certa à informação é o Caleidoscópio com Liliana Teixeira Lopes.

Final de hora do lado do funk, do disco funk. Estivemos com Strata, Turn Me Around, e agora som clássico, Alice Cohen and Fun City, Save the Best Till Last. No final desta primeira hora, até às 8, os sons do segundo volume da coletânea With Love, da DJ Mish, para Mr. Bongo.

0: obscura gravação do final da década de 70, Alice Cohen and Fun City, Save the Best for Last. No final desta hora vem o caleidoscópio.
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0: Bom dia, o Ministério dos Negócios Estrangeiros confirmou que há mais um português do sexo masculino desaparecido na sequência das inundações que ocorreram no Nepal na quarta-feira. Os dois portugueses desaparecidos não estavam no mesmo grupo, tratando-se de casos separados. Segundo o balanço mais recente das autoridades nepalesas, há pelo menos 160 mortos e centenas de desaparecidos, a maioria turistas estrangeiros. Uma vaga de água e lama atingiu na manhã de ontem o rio Botekoshi, a partir da zona tibetana, e afetou com particular gravidade algumas localidades. A água atingiu também o território chinês. O primeiro interrogatório judicial ao autor do atropelamento que na madrugada de terça-feira fez 16 feridos, dois deles graves, em Albufeira, foi suspenso ao final da tarde de ontem e é retomado hoje, disse a agência Lusa a uma fonte policial. O atropelamento registrou-se às 3 da madrugada de terça-feira, numa das ruas de animação noturna em Albufeira, no distrito de Faro, e causou 16 feridos, dois dos quais graves, na sua maioria jovens, entre os 18 e os 35 anos. Entre os feridos estão dois militares da Guarda Nacional Republicana. O condutor de 35 anos e que estava a passar férias em Albufeira foi detido com uma taxa de alcoolemia de 1,29 gramas de álcool por litro de sangue, depois de fugir à polícia e de ter atropelado as pessoas quando estas se encontravam na via pública na zona da Oura, onde se concentram vários bares e que no período noturno está interditada à circulação automóvel. O dramaturgo e romancista húngaro Péter Nádas morreu aos 83 anos, confirmou a sua agente literária, Annette Oroz, à agência France Presse, depois da notícia ter sido divulgada através de uma publicação na conta de Facebook do escritor. A mensagem publicada no Facebook anunciava que a 26 de agosto, às 8 da manhã, Péter Nádas morreu na sua casa em Gombos-Szeg, considerado um dos maiores escritores húngaros contemporâneos e distinguidos com vários prémios internacionais. Péter Nádas é autor de uma obra traduzida em várias línguas, apontado sistematicamente como um forte candidato ao Prémio Nobel da Literatura. Péter Nádas recebeu, entre outros, o Prémio de Literatura Europeia do Estado da Áustria, o Prémio Franz Kafka ou o Prémio Wurth de Literatura Europeia. A sua obra manteve-se inédita em Portugal até 2023, ano em que a Cavalo de Ferro lançou a Bíblia, a que se seguiu no ano passado o fim de um romance familiar. E para assinalar o 20º aniversário de Back to Black de Amy Winehouse, considerado um dos álbuns mais influentes da história da pop, a UMR Island vai lançar uma série de edições especiais que incluem demos inéditas, lados B raros, assim como uma atuação ao vivo no Paradiso em Amsterdão, a 8 de fevereiro de 2007. Os formatos incluem ainda fotografias nunca antes divulgadas da autoria dos fotógrafos originais do álbum, Misha Richard e Alex Lake, e notas assinadas pelos produtores e amigos Mark Ronson e Salam Remy. As edições vão ser lançadas a 23 de outubro, alguns dias antes do 20º aniversário da data de lançamento do original do álbum, a 27 de outubro de 2006. Para o 20º aniversário, uma edição especial em 3 LPs de vinil transparente, acompanhada por uma edição em 3 CDs, reúne a era de Back to Black num pacote com 4 demos inéditas, lados B raros e os temas da edição deluxe. A completar a coleção de formatos comemorativos do aniversário, vão estar disponíveis edições limitadas de um LP do álbum original, assim como uma edição especial exclusiva da loja online em vinil Zootrope, com imagens em movimento da artista. Todos os formatos físicos e digitais vão ser lançados a 23 de outubro. As edições em 3 LPs, 3 CDs e vinil Zootrope já estão disponíveis em pré-venda.
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música nova para descobrir na Rádio Oxigênio, 8 minutos depois das 8. Este é o novíssimo single de Victor Davis, versão original. Foi editado ontem pela Composed Records. Be the One, Victor Davis. Já tínhamos triado por aqui a remistura que acompanha esta edição digital da Composed. Seguimos já com o Mata Hari Sons. Dizia há pouco, ontem estreámos por aqui a remistura Amscape e Yoshi Orino, Deep Soul Mix para Be The One. Passou por aqui o original Victor Davis, música nova de um nome que faz a história também da Rádio Oxigênio. Mata Hari Sons, projeto de Ralph Drusmeier, metade dos Mo Horizons. Esta é Just a Good Bit.

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Mais música nova para descobrir na Rádio Oxigênio foi a insistência para o supergrupo Dinner Party. If It Ain't Broke. Dinner Party, Love Wins. E ainda Felix and the Ninth Wonder. Insistência Oxigênio. 20 minutos depois das 8, estamos já com música nova. Bijiapa. Aliás, Nijiapa. A produtora e multi-instrumentista de Chicago e baseada em Los Angeles. E a sua estreia em 2026 com o selo da brilhante International Anthem Records de Chicago. É editado a 25 de setembro o álbum Intentions de Nijiapa. Este é o single da apresentação On the Spot.

dos favoritos de 2025, o álbum Clay, que junta Matthew Herbert e Momoko Gill. Baby Star foi o primeiro single de antecipação. Esta é a remistura de Momoko para Baby Star, Herbert e Momoko Gill. Antes tivemos com um som clássico, regresso a 1993, o álbum debut de Björk, foi o clássico Venus as a Boy. Antes a novíssima música que vem de Chicago via LA, a cantora, produtora e multi-instrumentista é Mijiapa.

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inspiração trip-hop na remistura de Guitty para, para novidades de um dos nomes que faz parte da história da Oxigênio, Loretta Haywood, em 2025, Suspicious Minds, a remistura de Guitty. Antes estivemos ainda com Firetag, Queen and King, com Ri. E lá mais atrás, Herbert e Momoko Gill, na remistura de Momoko para Baby Star. Regresso à antena agora de Herbert. Esta é a Fantasy, na remistura de Floating.

Antes, Matthew Herbert remistura Floating Points para Fantasy. Reta final para mais uma hora nesta manhã oxigênio da quinta-feira, 27 de agosto.

clássico de 90, pioneiros da cena House Underground de São Francisco. Estamos com o original de 1994, Freak Lip Stomp, do quarteto Mephisto Odyssey.

0: anos foi Jordan Raquel na remistura de Ross from Friends e também a insistência para Max Sinal, Counting Stars. Vem a informação, vem aí o Caleidoscópio com Liliana Teixeira Lopes.
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do passe ferroviário verde aos serviços urbanos da CP de Lisboa e do Porto vai entrar em funcionamento na terceira semana de setembro, abrangendo ainda a linha da Fertagus. Por 20 euros por mês, quem utiliza apenas o comboio nas suas deslocações pode ter uma alternativa mais simples e mais económica aos títulos atuais. A poupança pode chegar aos 480 euros por ano, referiu o executivo numa publicação partilhada nas redes sociais. Na semana passada, recorde-se, em comunicado, o Ministério das Infraestruturas e da Habitação explicou que a entrada em vigor vai coincidir com a Semana Europeia da Mobilidade entre 16 e 22 de setembro. Desta forma, o passe ferroviário verde passa a ser válido em toda a rede ferroviária nacional, com a exceção do Alfa Pendular e da primeira classe do Intercidades, tal como já acontece atualmente, mantendo-se as regras em vigor. O projeto da nova linha de elétrico 16E, entre o Terreiro do Paço e o Parque Tejo, em Lisboa, prevê quatro alternativas ao traçado de referência, inclusive podendo passar pela Avenida Dom João II. O estudo de impacto ambiental está em consulta pública até ao dia 30 de setembro. Anunciado em abril de 2025, o projeto do elétrico 16E pretende reforçar a ligação da zona mais oriental da cidade, o Parque Tejo, ao centro de Lisboa, através de um elétrico rápido na modalidade de metro ligeiro de superfície, num percurso com cerca de 11 km, com 17 paragens. No ano em que se assinalam 700 anos de história, a Quinta das Lágrimas estreia a Harvest Party, uma nova celebração de final de vindimas que pretende tornar-se um novo momento no calendário de eventos da propriedade. A primeira edição acontece a 18 de setembro nos Jardins da Quinta, em Coimbra, e junta vinhos, comida de fogo e DJs. As séries televisivas 3000 depois de Cristo e Madrugada Suja e o programa de rádio Semibreve Intertextualidade da RTP estão nomeados para os Prémios Europa 2026, anunciou a estação pública. Em comunicado, a RTP deu conta de que a série 3000 depois de Cristo, disponível na RTP Play, está nomeada na categoria de Digital Media, enquanto Madrugada Suja, exibida recentemente na RTP1, está nomeada na categoria de Video Fiction. Semibreve Intertextualidade é um programa da Antena 2, da autoria de Andrea Lupi, e está nomeado na categoria de Audio Music. A rapper portuguesa Capicua atua em setembro no Brasil no âmbito do Mimo Festival, que terá edições no Rio de Janeiro e em Olinda, segundo informação disponível no site do evento, que também acontece em Portugal desde 2016. A nona edição do Mimo no Rio de Janeiro acontece nos dias 19 e 20 de setembro, integrado na primeira semana de Arte do Rio. O cartaz inclui atuações de artistas de vários países, incluindo Portugal, representado por Capicua, cujo concerto conta com a participação do rapper brasileiro Emicida. Além de Capicua, atuam na edição do Rio de Janeiro Tinari Wen, Tikan Ja Facoli e Fernanda Abreu. A rapper portuguesa integra também o cartaz da edição de Olinda, cidade onde o Mimo nasceu em 2004, que acontece entre 25 e 27 de setembro. Além de Capicua, o cartaz inclui também Ferro Gaita e Baianas System, entre outros. O álbum mais recente de Capicua, Um Gelado Antes do Fim do Mundo, no qual participam Gisela João, Toti Samet, Sopa da Pedra, e a rapper revisita Estrela da Tarde, tema Dani dos Santos, interpretado por Carlos do Carmo, foi editado no ano passado.

Manhã Oxigênio de quinta-feira, bom dia. Abrimos esta hora com o Dub. Produção nacional Milton Gully. O original Cacimbo foi o Soul Sugar Dub. Depois da produção nacional em dub de Milton Gully, agora Nightmares on Wax com o dub de Mala. Soulja VIP Mix para 3D Warrior, Nightmares on Wax. Manhãs de música para despertar, 7:11 de segunda a sexta, estamos com 9 minutos depois das 9.

meticulosa produção rítmica da Hugh Hardy, de regresso em 2026. Hugh Hardy and Friends, editado no passado dia 31 de julho pela Solvent Records. Faixa de abertura, este In Between. O drum and bass com inspiração do Rhythm and Blues, a contar com a dupla austríaca Axia. Hugh Hardy and Friends em In Between.

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produção 2026 da ISCO Powerscroft Sons da Brownswood Recordings, a celebrar 20 anos. Já rodou por cá com insistência esta Turn Me On. ISCO, antes tivemos com Bonobo em Rings. Estamos agora praticamente com 30 minutos depois das 9. Esta é The Creation Dream, o sonho da criação de Pantádio Perrance.

0: High Drunk Café Del Mar. A produção do suíço Melody Symphony em 102.6, agora há 17 minutos das 10. 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
0: Estamos já com o regresso dos históricos Galeano. Novo álbum Acid Jazz Revenge em 2026. Esta é Let the Music Find You. É uma das atuais insistências. Galeano.

vingança. Acid Jazz, Galeano, Let the Music Find You. Acid Jazz Revenge, novo álbum de 2026. E para a vingança ser completa e mais saborosa, recuperamos Brand New Evis.

Kanye West, antes também os Galeano de regresso em 2026 com o álbum Revenge, Acid Jazz Revenge. Estamos agora a 7 minutos das 10. Roberta Flack's rendition. Já rodou por cá com insistência Roberta Flack, clássico Compared to What. E a nova remistura a contar com Terry Lynn Carrington, Angela Davis e Casa Overall.

0: captures the political and emotional reach of Compared to What.
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2: Final de hora foi Roberta Fleck, Compared to What. Este é Macego, Insistência, Heaven. Vem.

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2: Depois de 8 anos na Vila de Arcozelo, o Cúpula Circus Village Festival inicia uma nova fase em 2026. Organizado pelo INAC, Instituto Nacional de Artes do Circo, o Festival Internacional de Circo Contemporâneo passa a ocupar diferentes espaços da Vila Nova de Gaia, com o objetivo de aproximar artistas e público. A edição deste ano vai ser realizada em dois fins de semana de setembro, dos dias 4 a 6, no Cais de Gaia e no Auditório Municipal de Gaia, e a 12 e 13 no Parque da Lavandeira. A entrada é gratuita. Ao longo destes 5 dias, o público vai poder assistir a espetáculos de circo e artes de rua, além de participar em workshops, oficinas, instalações e propostas musicais. A programação reúne artistas e companhias de diferentes origens e leva a produção contemporânea para espaços de circulação da cidade. A mudança marca uma nova etapa na trajetória do evento, que chega à 9ª edição. Com a nova configuração, o Cúpula pretende assim ampliar o contacto com o público. A abertura acontece na sexta-feira, 4 de setembro, no Auditório Municipal de Gaia. Às 4h30 da tarde, há aí uma conferência de imprensa. Às 5h30 da tarde, a programação segue com uma apresentação sobre os 10 anos do INAC e a exibição de um teaser. E, finalmente, às 7 da tarde, a companhia Blue Cinque que exibe Cabaré. No sábado 5 de setembro, o festival espalha-se pelo Cais de Gaia com intervenções ao longo do dia. Entre os espetáculos estão Raíces, em Espiral, de Martín Inácio, Nomo, de Tiago Fonseca, Los Tu, de Daniel Gonçalves e João Lemos, Once Upon a Time, I Found a Mannequin, de Amara, e Ponto de Partida, de Jessica Lane.
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It's All Right I Feel It, na voz de Vanessa Freeman. Há pouco o gospel na música para respirar de Moses Boyd, novo single Say Yeah. É uma das atuais insistências. 10 minutos depois das 10, estamos ao ritmo drum and bass, DJ Marky e Makoto, ele que aparece de novo ao lado de Hugh Hardy, no novíssimo Hugh Hardy and Friends. Esta é a colaboração de Hugh Hardy com Makoto, mais uma para o novíssimo EP na Solvent Records, Got Me Tripping. Dois nomes bem conhecidos da frente, drum and bass, da música para respirar. E

Batidas quebradas a acelerar a caminho das 11, última ronda na manhã ou 2 da quinta-feira, praticamente com 20 minutos depois das 10, estamos no Brasil, Tilda Tun, C'est la vie. E agora, Max de Castro e Suv, esta é February.

clássico Dawn Tempo com os UFO United Future Organization em 1996. O álbum Third Perspective. His Name Is. Esta é a versão Deadly Mission Version. Antes tivemos em português a produção nacional com SXR, Ainda Fazes Rap. Também do Brasil, Max de Castro com SUV. Em mais um clássico Oxigênio February.

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1: Som cinemático com United Future Organization. E agora esta versão de Madison McFerrin com Fauté para Dream, clássico standard da Broadway.

Dream When You're Feeling Blue, de 1944, é a escrita de Johnny Mercer, versão de Madison McFerrin, a juntar muitas outras clássicas também na voz de Ella Fitzgerald ou Frank Sinatra. Dream, Madison McFerrin com Fauté. E agora os The Roots, a 24 minutos das 11.

0: mais um clássico que faz a história da Rádio Oxigênio. Estamos com os Us 3 em 1993, Cantaloupe. Acompanha-nos desde os primeiros dias de música para respirar em 102.6. Flip Fantasia, Us 3. Antes os The Roots, bem mais recente, When the People Cheer. Colaboração dos The Roots com Greg Porn e Morrissey Lickan. Manhãs de Oxigênio 7:11, estamos a 17 minutos das 11.
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0: Reta final para este serviço despertar. Aceleramos o BPM agora a caminho da hora certa com o regresso à lista de insistências. Nova York.

Creation Rebel foi Black Lion Dub. Antes, PUDGE Pudge em Spirit Connection. Também lá atrás, no início da sequência, Pahua e Wally Soul, Nueva York, insistência para a colaboração com Luisito Quintero.

sucedidas a 5 minutos das 11. Com esta Flowers, Ron Trent e Vanessa. É o final de mais uma manhã oxigénio, 7:11 de segunda a sexta. Bom dia, cuidem-se. Boa sorte.

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2: As festas de rua promovidas pelo município de Lisboa levam aos espaços públicos sessões de cinema e música de variados géneros entre 4 de setembro e 4 de outubro. Falando dos primeiros dias de setembro, a abertura das festas de rua tem lugar, como tem sido habitual nas últimas edições, no Val do Silêncio, nos Olivais, com um fim de semana de 4 e 5 de setembro marcado pela diversidade de artistas e estilos musicais. Na sexta-feira, dia 4, o espetáculo Divas Pop, concebido especialmente para o Parque dos Olivais, apresenta canções reinterpretadas pela Orquestra Pop Portuguesa, dirigida pelo maestro Jan Yerzba. No palco vão estar Cuca Roseta, Yolanda, Mimi Cat e Susana Félix, numa noite para reviver memórias através de êxitos nacionais e internacionais, refere a informação divulgada pela EGIAC, a empresa municipal responsável pela animação cultural. No sábado, dia 5, é vez de o coro e a Orquestra Gulbenkian subirem ao palco com cerca de 150 músicos dirigidos pela maestra Alina Iron, que vão interpretar obras emblemáticas do repertório clássico dos séculos XIX e XX, desde óperas de Bizet, Puccini e Verdi a composições de George Gershwin e Florence Price. Por seu turno, o cinema vai ocupar as escadinhas do mercado do Forno do Tijolo com uma nova edição do Festival de Curtas-Metragens Cinema no Estendal, nos dias 12 e 13. Este ano o programa é dedicado ao cinema queer e serão apresentadas as curtas vencedoras da edição do Festival Queer Lisboa 2025. Depois de um interregno de 10 anos, a festa na praça volta a Lisboa no dia 12 de setembro, integrando artesanato, gastronomia e música, com concertos dos Napa e da fadista Marisa, depois de um DJ set de Kiko Isot.
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3: Nesta quinta-feira chega às salas de cinema nacionais A Amiga Silenciosa, um filme de Ildikó Eniedi, que venceu o prémio Fipresci e o prémio Marcello Mastroianni para melhor atriz emergente para Luna Wedler no Festival de Veneza 2025. A Amiga Silenciosa leva-nos ao coração de um jardim botânico numa cidade universitária alemã, onde se ergue o majestoso ginkgo que testemunha três histórias. Em 1908, a universidade acolhe a primeira estudante de botânica. Em 1972, outro estudante transforma-se pelo simples ato de observar um gerânio e em 2020, um neurocientista de Hong Kong desenvolve uma experiência com a árvore. Através dela e destas três histórias, A Amiga Silenciosa é uma exploração terna da mais humana pulsão, a conexão com o outro. No elenco contam-se os atores Tony Leung, Xiu Wei, Luna Wedler, Lea Seydoux e Enzo Brum.
4: You know, when I see a botanical garden, I see a bunch of lonely souls.
3: Não hoje, mas sim a partir da manhã, chega à Netflix o muito aguardado O Homem dos Sussurros, um filme de James Ashcroft que conta nos papéis principais com Adam Scott, Robert De Niro, Michelle Monaghan, Michael Keaton, John Carroll Lynch, Hamish Linklater e Owen Teague. Em O Homem dos Sussurros, depois do rapto do seu filho de 8 anos, um autor de livros policiais, viúvo, pede ajuda ao seu pai, um ex-detetive reformado de quem se afastara. Juntos, acabam por descobrir uma ligação a um caso antigo que envolve um assassino em série já condenado, O Homem dos Sussurros.
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e grava na Ninja Tune. Sofia Cortezes abre esta quinta-feira. Ela e Manu Chao com esta Estación Esperanza, tema de 2022, para começar esta sessão de música para respirar. Por aqui até às 4, com muitas novidades, muita música para descobrir e respirar. Vamos agora à insistência Oxigênio, a parceria de Mo Colors com The Co-Operators para Soon Come. Novidades que insistimos. Quinta-feira, 27 de agosto, música para respirar. Até às 4.

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aqui de volta das novidades com a Felina, que nos trouxe o álbum Kairos. Dele tirámos Fate in You e insistimos no Oxigênio. Atrás, de volta dos clássicos com Willie Colon, recordámos Set Fire to Me. Tema icónico Set Fire to Me. Mais música agora com Sweats & Clank e com The Band. Money Face.

meio da hora com o quinteto português Mazarine e o tema Bee Gees. Mais música agora com Mike and Keys and Clyde Beats. Feeling great.

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Seguimos com a banda bielorrussa D3 e a remistura de Sain para Fading Away. Quinta-feira 102.6, muita música para respirar. Ficamos agora com Charles Webster. Music.

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Profusion é a dupla do K15 e Emerson e este é o tema Flying. À hora certa, a Clique se habite-se com Liliana Teixeira Lopes. Diz-nos que o Motel X decorre de 3 a 13 de setembro, mas a segunda parte do warm-up acontece já hoje. Até lá ficamos de volta dos clássicos, até à uma com Kasbah 73. Recordamos In the Dark. Música para respirar em 102.6 e oxigênio.fm.

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2: O Motel X tem 20 anos.
3: São 20 anos e uma das ideias que quisemos ter logo de início, caso não houvesse possibilidade de trazer algum convidado a ter um orçamento mais recheado, digamos, foi fazer 11 dias. O festival era composto por 7 dias de festival mais 3 dias do warm-up, mas o warm-up eram sempre eventos um ou dois por dia. E este ano decidimos avançar para estes 11 dias, são dois fins de semana, e estamos curiosos se vamos aguentar e se o público também vai aguentar.
2: É assim que Pedro Souto, um dos diretores do Festival Internacional de Terror de Lisboa, a par com João Monteiro, começa por falar nesta data redonda. Duas décadas de história de um festival que continua a arriscar e a superar-se. A 20ª edição do Motel X, Festival Internacional de Terror de Lisboa, conta com mais de 170 filmes de 40 países em quase 150 sessões a decorrer de 3 a 13 de setembro. Mas antes do evento em si, há sempre um warm-up.
3: O warm-up este ano, como nós já tínhamos 11 dias de festival, não fizemos imediatamente antes do festival começar como é tradição, portanto iniciámos ainda em junho na Casa Capitão e vamos terminar, penso eu e parece-me em grande, com o filme The Others, do Alejandro Amenábar, com a Nicole Kidman no papel principal, e vai ser exibido no Palácio do Buril, em Marvila. Portanto, é o cenário perfeito para redescobrir este filme, ou para quem ainda não viu, ver este filme no grande ecrã, e é uma sessão em conjunto com o Black Cat Cinema. E vai acontecer no dia 27 de agosto, poucos dias antes do início do Motel X deste ano.
2: Quanto ao festival em si, a sessão de abertura do Motel X vai ficar a cargo do filme Drag, de Ravi Vuman e Greg Jagonitzer, com Lizzie Kaplan e Lucy DeVito. Mas pelo programa passam outras iniciativas, como o centenário do cineasta Roger Corman, com a presença da viúva Julie Corman, a entrega do Prémio Mestre do Terror ao realizador Sérgio Martino, com a exibição de alguns dos seus filmes, a homenagem à cineasta Noémia Delgado, já anunciada, assim como a retrospectiva dedicada a José de Sá Caetano e ainda a estreia portuguesa de Body Hackers, de Carlos Conceição. A encerrar o Motel X, a 13 de setembro, é exibido Fall 2 Dead Point, dos irmãos Michael e Peter Spierig.

O coletivo de Estocolmo Off The Mat, Vice Versa, tem a remistura de Bellapoo. Entramos assim na uma hora e seguimos com mais música para respirar nesta tarde de quinta-feira. Ficamos agora com o projeto de Ashley Stevenson, The Last Trip to Gandahar. Traz-nos o tema Higher com a remistura de Byron de Aquarius.

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na companhia da banda sueca Little Dragon, com este Disco Dangerous que nos trouxeram em 2023. Atrás tivemos ainda com a icónica Jill Scott, ouvimos A Long Walk. Por aqui até às 4, com muita música para descobrir e respirar. Vamos agora à novidade só 2, com Michi. Mistura de knowledge e parceria de Gabriel da Rosa. Mammy é nova existência, oxigênio.

DJ francês baseado em Berlim, DJ Merci. Walk on Mars. A meio de outra hora e vamos agora para a produção portuguesa. Ficamos agora com Batida, aqui numa parceria com Space Boys. Do The Right Thing, para descobrir em 102.6, oxigênio.fm e na app.

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Jitwa, músico nascido na Índia. Back to my place. Vamos a novidades só dois. Ficamos agora com Wonky Logic, aqui com Vanessa Rani. Underneath the Same Sky, para insistir em 102.6.

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Na companhia de Substantial com este Alone in the Rain. Mais música para respirar, agora com Adam Org e a remistura da nossa dupla favorita, uma das, For Hero. Este é o tema Lost.

Cantora, DJ, produtora de Manchester, Pablo Gil com o tema Strange, a caminho das duas. Atrás estivemos ainda com Moda, num featuring com o Akai, e ouvimos Bullet. Já à hora certa, como de costume, Clicks e Beats com Liliana Teixeira Lopes. Diz-nos que depois de 8 anos, na Vila de Arcozelo, o Cúpula Circus Village Festival inicia uma nova fase em 2026, mudando-se para Vila Nova de Gaia. Mais informações à hora certa e até lá o coletivo de Londres Cocoroco. Tira.

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2: Depois de 8 anos na Vila de Arcozelo, o Cúpula Circus Village Festival inicia uma nova fase em 2026. Organizado pelo INAC, Instituto Nacional de Artes do Circo, o Festival Internacional de Circo Contemporâneo passa a ocupar diferentes espaços da Vila Nova de Gaia, com o objetivo de aproximar artistas e público. A edição deste ano vai ser realizada em 2 fins de semana de setembro, dos dias 4 a 6, no Cais de Gaia e no Auditório Municipal de Gaia, e a 12 e 13 no Parque da Lavandeira. A entrada é gratuita. Ao longo destes 5 dias, o público vai poder assistir a espetáculos de circo e artes de rua, além de participar em workshops, oficinas, instalações e propostas musicais. A programação reúne artistas e companhias de diferentes origens e leva à produção contemporânea para espaços de circulação da cidade. A mudança marca uma nova etapa na trajetória do evento, que chega à 9ª edição. Com a nova configuração, o Cúpula pretende assim ampliar o contacto com o público. A abertura acontece na sexta-feira, 4 de setembro, no Auditório Municipal de Gaia. Às 4:30 da tarde, há aí uma conferência de imprensa. Às 5:30 da tarde, a programação segue com uma apresentação sobre os 10 anos do INAC e a exibição de um teaser. E, finalmente, às 7 da tarde, a companhia Blue Cinque que exibe Cabaré. No sábado 5 de setembro, o festival espalha-se pelo Cais de Gaia com intervenções ao longo do dia. Entre os espetáculos estão Raíces, em Espiral, de Martín Inácio, Nomo, de Tiago Fonseca, Los Tu, de Daniel Gonçalves e João Lemos, Once Upon a Time, I Found a Mannequin, de Amara, e Ponto de Partida, de Jessica Lane.
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Entramos com calma nas duas horas. Do álbum In a Space Auradub deste ano, tiramos Sweeter Pill. Estamos com Nightmares on Wax e Adrian Sherwood. Seguimos com mais uma hora de música para respirar nesta tarde de quinta-feira, 27 de agosto. Com muitas novidades para descobrir, vamos a elas. Vamos à Insistência Oxigênio com Bonobo, nome bem conhecido por aqui. Traz-nos o tema Drift. Nós insistimos em 102.6 e oxigênio.fm.

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Já a meio de outra hora de volta da produção portuguesa, a dupla de Hugo Passos e Pedro Tenreiro são os Bom Fim. You Know You Can Dance. Atrás, de volta dos clássicos com Kid Loco, recordamos She's My Lover. Muita música para respirar nesta tarde de quinta-feira, agora com Jay Walk and the Cadillacs, ainda Illa J e Ash Walker. Lost My Mind.

Marion J. Dilla, I'm Going Down, tema de 2018. A meio de mais uma hora nesta tarde de quinta-feira em 102.6. Ficamos agora com Session Victim, uma das nossas duplas favoritas. Ficamos agora com o tema The Pain, trouxeram-nos em 2020. Música para respirar em 102.6 e oxigênio.fm.

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2000 Black é o projeto de Dennis McFarlane, também conhecido como Digo. O ano passado trouxe-nos o segundo álbum, 27, e dele tiramos You, com a voz da icónica Lady Alma. Muitas coisas para descobrir em 102.6 e oxigênio.fm. E agora mais novidades com o projeto de Connie Coney e Tyler Daly, Children of Zeus. Trazem-nos música de verão 2026, Water and Vibes, para insistir.

respirarmos com Buzu, Baju e esta Way Below. Outras sonoridades agora com Jada G traz-nos Renewal.

Thinking About You para esta tarde de quinta-feira. À hora certa, a Clique exibe-se com Liliana Teixeira Lopes. Diz-nos que as festas da rua promovidas pelo município de Lisboa levam aos espaços públicos sessões de cinema e música de variados géneros entre 4 de setembro e 4 de outubro. Até às 3 ficamos com a parceria de Lindstrom e Prince Thomas. Martin 5000. Até às 3.

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2: As festas de rua promovidas pelo município de Lisboa levam aos espaços públicos sessões de cinema e música de variados géneros entre 4 de setembro e 4 de outubro. Falando dos primeiros dias de setembro, a abertura das festas de rua tem lugar, como tem sido habitual nas últimas edições, no Val do Silêncio, nos Olivais, com um fim de semana de 4 e 5 de setembro marcado pela diversidade de artistas e estilos musicais. Na sexta-feira, dia 4, o espetáculo Divas Pop, concebido especialmente para o Parque dos Olivais, apresenta canções reinterpretadas pela Orquestra Pop Portuguesa, dirigida pelo maestro Jan Yersba. No palco vão estar Cuca Roseta, Yolanda, Mimi Cat e Susana Félix, numa noite para reviver memórias através de êxitos nacionais e internacionais, refere a informação divulgada pela EGIAC, a empresa municipal responsável pela animação cultural. No sábado, dia 5, é vez de o coro e a Orquestra Gulbenkian subirem ao palco com cerca de 150 músicos dirigidos pela maestra Alina Iron, que vão interpretar obras emblemáticas do repertório clássico dos séculos XIX e XX, desde óperas de Bizet, Puccini e Verdi a composições de George Gershwin e Florence Price. Por seu turno, o cinema vai ocupar as escadinhas do mercado do Forno do Tijolo com uma nova edição do Festival de Curtas-Metragens Cinema no Estendal, nos dias 12 e 13. Este ano o programa é dedicado ao cinema queer e serão apresentadas as curtas vencedoras da edição do Festival Queer Lisboa 2025. Depois de um interregno de 10 anos, a festa na praça volta a Lisboa no dia 12 de setembro, integrando artesanato, gastronomia e música, com concertos dos Napa e da fadista Marisa, depois de um DJ set de Kiko Isote.
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Entramos nas três com a parceria de Tall Black Guy com Jesse Shavers, For You, ainda o featuring de C-Rat. Seguimos com mais uma hora de música para respirar e agora novidades. Kiefer Stone, Tony Stone, Eric the Architect e Cartoons. New Levels, New Devils. Insistência, oxigênio.

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os sons exóticos do Guia Double You Like or You Not Like. Atrás de volta dos clássicos, recordamos Modular Mix de Air. Música para descobrir em 102.6 e agora novidades com Ezra Collective. De volta com o Well Organized para insistir em 102.6.

Thundercat que nos diz I wish I didn't waste your time. A meio de mais uma hora e agora produção portuguesa de My Noisy Twins.

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of Honey, a voz é de Solange. Seleção para esta quinta-feira em 102.6, por aqui até às 4 com muita música para respirar. Mantemos a vibe agora com John Beltran, em Trancoso.

O músico de Londres, Nat Home, ele que já produziu com Painty, trouxe-nos em 2022 este Landslide. À hora certa, há Cliques e Beats com Liliana Teixeira Lopes. Diz-nos que há um destaque para duas estreias de cinema, uma em sala, A Amiga Silenciosa, e outra no streaming, na Netflix, O Homem dos Sussurros. Mais informações à hora certa. Já eu estou de volta amanhã ao meio-dia. Para a despedida, vou aos clássicos, com o baterista americano Idris Muhammad. Vamos até aos 70s com este For Your Love. Boa quinta-feira e já sabem, portem-se bem. Até amanhã.

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3: Nesta quinta-feira chega às salas de cinema nacionais A Amiga Silenciosa, um filme de Ildikó Eniedi, que venceu o prémio Fipresci e o prémio Marcello Mastroianni para melhor atriz emergente para Luna Wedler no Festival de Veneza 2025. A Amiga Silenciosa leva-nos ao coração de um jardim botânico numa cidade universitária alemã, onde se ergue um majestoso ginkgo que testemunha três histórias. Em 1908, a universidade acolhe a primeira estudante de botânica. Em 1972, outro estudante transforma-se pelo simples ato de observar um gerânio e em 2020, um neurocientista de Hong Kong desenvolve uma experiência com a árvore. Através dela e destas três histórias, A Amiga Silenciosa é uma exploração terna da mais humana pulsão, a conexão com o outro. No elenco contam-se os atores Tony Leung, Xiu Wei, Luna Wedler, Lea Seydoux e Enzo Bro.
4: You know, when I see a botanical garden, I see a bunch of lonely souls.
3: Não hoje, mas sim a partir de amanhã, chega à Netflix o muito aguardado O Homem dos Sussurros, um filme de James Ashcroft que conta nos papéis principais com Adam Scott, Robert De Niro, Michelle Monaghan, Michael Keaton, John Carroll Lynch, Hamish Linklater e Owen Teague. Em O Homem dos Sussurros, depois do rapto do seu filho de 8 anos, um autor de livros policiais, viúvo, pede ajuda ao seu pai, um ex-detetive reformado de quem se afastara. Juntos, acabam por descobrir uma ligação a um caso antigo que envolve um assassino em série já condenado, O Homem dos Sussurros.
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2: O Motel X tem 20 anos.
3: São 20 anos e uma das ideias que quisemos ter logo de início, caso não houvesse possibilidade de trazer algum convidado a ter um orçamento mais recheado, digamos, foi fazer 11 dias. O festival era composto por 7 dias de festival mais 3 dias do warm-up, mas o warm-up eram sempre eventos um ou dois por dia. E este ano decidimos avançar para estes 11 dias, são dois fins de semana, e estamos curiosos se vamos aguentar e se o público também vai aguentar.
2: É assim que Pedro Souto, um dos diretores do Festival Internacional de Terror de Lisboa, a par com João Monteiro, começa por falar nesta data redonda. Duas décadas de história de um festival que continua a arriscar e a superar-se. A 20ª edição do Motel X, Festival Internacional de Terror de Lisboa, conta com mais de 170 filmes de 40 países em quase 150 sessões a decorrer de 3 a 13 de setembro. Mas antes do evento em si, há sempre um warm-up.
3: O warm-up este ano, como nós já tínhamos 11 dias de festival, não fizemos imediatamente antes do festival começar como é tradição, portanto iniciámos ainda em junho na Casa Capitão e vamos terminar, penso eu e parece-me em grande, com o filme The Others, do Alejandro Amenábar, com a Nicole Kidman no papel principal, e vai ser exibido no Palácio do Buril, em Marvila. Portanto, é o cenário perfeito para redescobrir este filme, ou para quem ainda não viu, ver este filme no grande ecrã, e é uma sessão em conjunto com o Black Cat Cinema. E vai acontecer no dia 27 de agosto, poucos dias antes do início do Motel X deste ano.
2: Quanto ao festival em si, a sessão de abertura do Motel X vai ficar a cargo do filme Drag, de Ravi Vuman e Greg Jagonitzer, com Lizzie Kaplan e Lucy DeVito. Mas pelo programa passam outras iniciativas, como o centenário do cineasta Roger Corman, com a presença da viúva Julie Corman, a entrega do Prémio Mestre do Terror ao realizador Sérgio Martino, com a exibição de alguns dos seus filmes, a homenagem a cineasta Noémia Delgado, já anunciada, assim como uma retrospectiva dedicada a José de Sá Caetano e ainda a estreia portuguesa de Body Hackers, de Carlos Conceição. A encerrar o Motel X, a 13 de setembro, é exibido Fall 2 Dead Point, dos irmãos Michael e Peter Spierig.

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2: Maribu State anunciam pausa na carreira. Os britânicos anunciaram que vão fazer uma pausa por tempo indeterminado após o concerto de encerramento da digressão de Hallucinating Love, marcado para 31 de agosto em Londres. A notícia foi revelada numa entrevista à Mixmag, na qual o duo refletiu sobre os desafios enfrentados nos últimos anos, incluindo problemas de saúde física e mental, ansiedade, bloqueios criativos e o impacto do período de confinamento após a intensa digressão de 2019. Segundo Liam Ivory, o álbum Hallucinating Love nasceu precisamente desse período difícil que acabou por se transformar numa obra marcada pela resiliência e pela procura de equilíbrio. Depois de já terem interrompido temporariamente a atividade do projeto em 2024 devido a questões de saúde, os Maribu State consideram agora que chegou o momento de parar por completo e recuperar energias. O anúncio surge poucos dias após a edição deluxe de Hallucinating Love, lançada a 21 de agosto pela Ninja Tune. A nova versão inclui 7 demos inéditas e 14 remisturas, assinadas por nomes como System Olympia, Love Foxy, Balti, entre outros. Antes da pausa, o duo despede-se dos palcos com um concerto especial no Lido Festival, acompanhado por orquestra e uma produção alargada. Lançado este ano, Hallucinating Love marcou o regresso dos Maribu State aos álbuns de estúdio após um período particularmente desafiante, consolidando-se como um dos trabalhos mais pessoais e emotivos da carreira da dupla.

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2: O SoundCloud lança a função de compra direta de música. O SoundCloud anunciou esta nova função que vai permitir aos utilizadores comprar e descarregar música diretamente dos artistas através da própria plataforma. Numa primeira fase, a ferramenta encontra-se em período de testes e está disponível para cerca de 200 criadores norte-americanos com subscrição Artist Pro. Segundo a empresa, os artistas vão receber 100% do valor de cada venda, enquanto que os compradores apenas suportam as taxas e impostos aplicáveis. De acordo com o SoundCloud, a decisão surge em resposta à crescente procura por formas alternativas de valorização. A plataforma refere que já encaminha mais de 500 mil de utilizadores por ano para serviços de venda de música como o Bandcamp e o Beatport, e que cerca de 30% dos artistas inquiridos já comercializam ficheiros digitais ou demonstram interesse sem fazê-lo. A empresa pretende utilizar esta fase inicial para aperfeiçoar a experiência dos criadores antes de expandir gradualmente o programa a mais utilizadores durante os próximos meses. Com esta novidade, o SoundCloud procura reforçar a ligação direta entre artistas e fãs, oferecendo uma nova fonte de rendimento para os músicos, numa altura em que muitos procuram diversificar as suas receitas para além do streaming.
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